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Este poema quisera que fosse grito para lá do infinito e além do tempo, que o próprio vento levasse em seu rumor como mensagem de amor este poema.

chapéu esburacado, no peito uma castanha que não arde. 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